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6: 95 tá no ar. Don't Stop, até as 10, abrindo com Red Hot Chili Peppers.

Semana que vem com o Pete aqui no Don't Stop Online. A gente ouviu Art Monkeys, Iron Miner, Clapton, Bad Love, B-52s, Run, Black Keys, Gone to the Ceiling, Red Hot Chili Peppers, Around the World. 9 horas e 30 minutos. A gente vai até às 10, uma hora de rock sem intervalos comerciais. Para você que está ouvindo aqui agora, exclusivamente online. Chegando, Brian Setzer.

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2: É, o My Loving, né? Disparou o break comercial antes da hora. Acontece, porque vai entrar o Kiss Club aí já já na sequência. E a gente tava ouvindo os Beatles, The Beatles, para fechar aqui o nosso Don't Stop Online. Tivemos também Blackberry Smoke com Rock and Roll Again, Fleetwood Mac Dreams, Man at Work, Big Good Johnny, Linkin Park, Somewhere I Belong, Van Halen, Don't Tell Me What I Love Can Do, Tears for Fears, Break Down Again, Midnight, Forgotten Years e Brian Setzer com Summertime Blues. Agora sim, a gente vai encerrando aqui o Don't Stop Online, que volta na segunda-feira, né? Segunda a sexta-feira, das 10, das 9 às 10, né? Das 21 às 22 horas, a gente tem aqui essa edição exclusiva de uma hora de rock sem intervalos comerciais, o Don't Stop Online. Enquanto rola a Voz do Brasil no dial, por obrigação da lei, né? Tá terminando agora a Voz do Brasil, hoje a gente deu uma atrasadinha, né? Tá acabando. Então, já já, agora sim a gente vai pro break comercial. Depois do break a gente volta com o Kiss Club. Fechou? É isso aí, 10 e 4.
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2: Kiss Club na área, muito boa noite. Eu sou o Rafa e a partir de agora você ouve versões exclusivas de sessions gravadas ao vivo nos estúdios da Vault Music aqui em São Paulo. Versões essas que você só ouve aqui na Kiss FM. E para começar o programa de hoje, vamos com um duo e essa versão maravilhosa da Legião Urbana.
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0: Chess Kane, direto do País de Gales, com Rocket on the Radio, aqui no Kiss Club. Antes tivemos Inimigos do Rei, com Katia Flávia, versão aí do grande Fausto Fawcett, Lobão com Decadança Vec Elegance, e abrindo o programa Undo com Bader Meinhof Blues, classicaço da Legião. Vamos para um rápido break e daqui a pouco eu volto com mais Kiss Club para você. Não sai daí.
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1: De volta com o Kiss Club, o programa das suas sessions favoritas. E agora é vez do baú, hein, ó. Vamos pra 2021, inocentes na área.
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0: voz punk de primeiríssima qualidade. Esse foi o Genesex com Shadows aqui no Kiss Club. Antes tivemos os suíços do Silver Dust com Devil's Dance e uma dobradinha do baú sensacional aí com Golpe de Estado e Inocentes. Bora pra mais um break e já já eu tô de volta.
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0: De volta com o último bloco do Kiss Club, o programa das suas sessions favoritas. Lembrando sempre que no canal da Kiss FM no YouTube, youtube.com/radiokissfm oficial, você tem acesso ao acervo completo do Kiss Club, hein, ó. Sessions na íntegra e com imagens. Fica a dica pra maratonar no final de semana. Agora vamos com os ingleses do Venom Inc. Tirem as crianças da sala.
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0: Autoramas, fechando o Kiss Club de hoje. Antes rolou Matanza, Isa Nielsen e Venom Inc. Que bloco, hein? Eu vou ficando por aqui e nos vemos na próxima quarta-feira, às 22 horas, com o Grand Prix, a voz do rock independente, aqui na Kiss FM. Fica agora com o Rodrigo Branco e o Kiss.com. Tchau, valeu, bom fim de semana.
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0: Beleza em Movimento.
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2: Sem mais delongas, 11:09, a gente começa com The Mission.

0: A Wall com Bad Religion, fechando o nosso primeiro bloco mais curto aqui do nosso Kiss.com. Mas já já tem a segunda parte, hein? A gente ouviu a participação do Weber Vicente. Ele disse: fala Branco, finalmente consegui pôr os fones no trabalho para escutar à noite. Minha chefe azucrinou nas últimas semanas. Toma cuidado aí, hein? Toca pra nós aqui no plantão do laboratório da Santa Casa de Poá. Ó, tá se entregando. Ó, toma cuidado. Valeu, obrigado pela audiência. Também tivemos a participação aqui do nosso ouvinte Leandro, da Vila Guiomar, Santo André. Ele disse: fala Branco, toca Dead Kennedys, California Berales. E também tivemos o pedido do Suzaki Oliveira, lá de Salvador, na Bahia, ouvindo pelo aplicativo. Ele pediu The Mission com Stay With Me. Desde já agradeço a atenção e o carinho. Desejo um final de semana feliz para você e para a nação. Muito obrigado para você também. 11h20, voltamos já.
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0: 11:23 de volta.
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0: Yellow Led Better, linda canção do Pearl Jam, fechando o segundo bloco aqui da nossa programação do ouvinte. Participações no WhatsApp da Kiss. Foi o pedido. Deixa eu subir aqui, peraí, a nossa listinha. Participação do Marcelo, que tá lá em Hamamatsu, no Japão, viajando com a família. Ele disse: boa noite, toca uma do Pearl Jam. Manda um abraço pra Naná, Sofia e Cibele. Valeu. Obrigado pela audiência aí no Japão. Também tivemos a participação aqui da Ercília, da Vila Formosa. Ela disse: boa noite, Branco. Eu gostaria de fazer uma homenagem ao nosso amado e eterno Beatle John Lennon com Imagine. Hoje ele faria aniversário também. Hoje é aniversário do filho Sean Ono Lennon. Obrigado. Verdade, né? O John nasceu em 9 de outubro de 40. Poderia estar vivo ainda, né? Poderia estar aí com 86 anos hoje. Mas um infeliz abreviou a vida dele muito, né? Com apenas 40 anos de idade, lá em 1980. E nós ouvimos então esta linda canção que é Imagine, uma verdadeira obra-prima do John Lennon, que exorta os homens a viverem em um mundo pacífico e livre, né, de todas as ordens, né, sem fronteiras, sem divisões. Um mundo utópico, a gente sabe, mas a mensagem é linda. Sean Lennon fazendo hoje 51 anos, parabéns pra ele. Nós ouvimos antes o Genesis com Follow You, Follow Me. Foi a participação do Anselmo da Penha. E ainda o pedido do Zequinha Pereira de Santo André, Bad com U2. 11h43, intervalo, voltamos já.
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6: 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Social Distortion.

0: From the Bells Tolls com Metallica. Pra fechar aqui a participação do Juliano. Juliano Teixeira mandou, salve Brancão, manda o Metallica pra nós aí pra fechar a programação com chave de ouro, e eu escolhi uma das minhas favoritas, então, From the Bells Tolls. Antes o pedido foi aqui do professor Anderson Boldesan, lá de Salto. Ele disse, toca Pátria Amada Inocentes e dá-lhe peixe. É, o peixe tá nadando bem agora, né, velho? Enfim, né? São o quê? Já acho que 7, 8 partidas sem perder, né? Ontem conseguiu um empate hercúleo contra o líder, né? Tá bom. Seguimos. E ainda ouvimos Social Distortion, participação do Rafael da ZL, Zona Leste de São Paulo. Ele pediu Social Distortion, eu selecionei a versão de Ring of Fire do mestre Johnny Cash. Pra fechar, obrigado a todo mundo aí pelas participações. Bom final de semana a todos. Programação do ouvinte, Kiss.com volta na segunda-feira a partir das 23 horas. Na sequência, Madrugada Kiss. Grande abraço.
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1: Bom dia, amantes do rock and roll, sejam todos muito bem-vindos. A nossa manhã de sábado tem rock, sim senhor, é Kiss FM, 25 anos sem deixar o rock sair de você. Sou eu, Vanizinha, vambora? Curtir muito rock? Bora curtir live, Selling the Drama? Começou!

0: Van Halen Jump, antes Skinny, Silent by the Night, Living Color, Glamour Boys. Eu volto já com o melhor do rock, com a AC/DC, já tocando o sino.
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Bom dia, bom sábado pra você. Hoje é dia 10 de outubro de 2026. Bom dia demais. Sabadão, ontem uma chuva danada, né? O sabadão começou aí com um céu azul. Tem muitas nuvens no céu. Há uma possibilidade de virada de tempo. Já já a gente fala sobre isso aí. Mas antes de mais nada, bom dia pra você que tá na nossa rede também. Pessoal de São Paulo, Litoral Paulista, Campinas, Ribeirão Preto, Rio de Janeiro, Brasília, Curitiba. Pra você online no app, no site também. Manda mensagem lá via WhatsApp DDD 11 998874343 e aí vai trocando uma ideia por lá, beleza? 7:18 agora, a gente dá sequência aqui, ó, tem Bon Jovi, uma baladinha do Bon Jovi, pra gente poder começar esse sabadão. 7:19, bom dia.

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12: Trinta e cinco, tamo de volta, bora pro zap.
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12: Manda lá a sua mensagem que a gente taca do lado de cá, vai, bom dia.
14: Aqui é João Souza falando, e sou aí, do bairro do Parque Manda Aqui. Grande beijo pra vocês, pra todos os amantes do rock.
12: Beijo
14: não
12: também.
14: Não deixo rock jamais sair de você.
12: Nunca.
14: Beijo
12: nunca.
14: Pra todo mundo.
12: Valeu, quem vem?
15: Bom dia, nação.
12: Fala,
15: velho. Fábio de Itaquera.
12: E aí,
15: não
12: Fabiano?
15: Deixo rock sair de você jamais.
12: Jamais.
16: Bom dia, Lê. Bom dia. Um salve pro pessoal de Santo André.
12: Aí,
16: um beijo.
12: Pessoal de Santo André. Valeu, Hélida. Obrigado. Manda sua mensagem lá também. 998874343. Vamos falar aqui do tempo, hein? A previsão do tempo para esse sabadão aí indica a possibilidade de chuva em várias regiões do Brasil. Aqui em São Paulo, por exemplo, o dia começando aqui com sol, sol entre nuvens, mas a nebulosidade aumenta ao longo das horas, com previsão de pancada de chuva e trovoadas à tarde e também à noite. Temperatura deve variar entre 17 e 31 graus, com a probabilidade de chuva em até 80% acumulando, estimulado aí pelo menos 21 milímetros, né? Vamos falar do Brasil inteiro? No sudeste e no sul, algumas áreas também podem registrar chuva, enquanto partes do norte, nordeste e centro-oeste devem ter períodos de calor e tempo mais seco, também com possibilidade de alguma chuva isolada aí. A orientação é acompanhar os alertas meteorológicos, especialmente durante o risco de temporais, ventos fortes e alagamentos, né? Lembrando sempre aí que a Defesa Civil sempre manda um alerta na sua região, então é bom quando receber esse alerta, buscar um local seguro aí, certo? 7:37. A gente volta com o Creed.

7h57, vamos falar aqui sobre o Metallica. Tá lá no nosso site, tá lá no kizfm.com.br. O Metallica estreou residência no Sphere, lá em Las Vegas, repertório pra lá de especial. O que tem de imagem na internet mostrando esse momento, incrível, hein? Metallica iniciou com grande repercussão essa residência por lá, no Sphere, em Las Vegas, nos Estados Unidos. As duas primeiras apresentações foram realizadas no dia 1 e 3 de outubro, reuniram mais de 40 mil pessoas, marcaram o primeiro fim de semana da série de 24 shows com repertórios diferentes em cada noite, hein? Já pensou? Que trampo, cara, né? Entre os destaques aí, esteve a primeira execução ao vivo de And Justice for All, de 2014. O grupo também voltou aí a tocar o Devil's Dance, ausente nos shows desde 2008, né? E resgatou tantos outros aí nesse repertório incrível. Ah, o James Hetfield e toda a tropa do Metallica ali reforça a sua tradição de explorar novas possibilidades para esses espetáculos ao vivo, combinando um repertório que atravessa diferentes fases da carreira com recursos visuais de última geração. Aliás, passou por lá o U2, né? Ficou um bom tempo e também foi uma excelente repercussão. E agora o Metallica fazendo residência lá no Sphere por um tempo, onde certamente vai dar o que falar. Vai dar o que falar. E a gente tem Metallica. 7h59. Fade to Black.

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8: 8:09, bom dia pra você, tá chegando agora, bom sábado pra todo mundo, manda mensagem via WhatsApp, tá aqui, ó.
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8: Manda que a gente taca no ar, fala Marquinhos.
9: Bom dia, Lê.
8: Bom dia.
9: Vamos, hein? Sabadão ensolarado.
8: Aí, hein?
9: E que a chuva deu uma trégua.
8: Deu uma
9: trégua. Um abraço.
8: Valeu, Marquinhos.
10: Bom dia, bom dia, nação.
8: Boa.
10: Que o dia seja maravilhoso. Aqui é a Lídia Maria Luca, de Santo André.
8: Obrigado.
10: Eu desejo que todo mundo seja muito feliz. E não deixe o rock sair de você nunca.
8: Já... Serginho.
11: Fala, Gomes.
8: Fala,
11: beleza,
8: Serginho.
11: Meu.
8: Beleza.
11: Faz aí. Tá meio zoado, hein, cara? Acho que a noite foi braba aí. Abraço, cara. Moto de sabadão aí.
8: Tudo pra bom? Você também.
11: Serjão.
8: Valeu, Serjão. Um abraço. Bom sábado, hein? Só que eu vou rolar agora. Foi lançado lá em 1993. As guitarras, o ritmo contagiante. Essa letra provocativa. Uma crítica à desigualdade social e ao poder em mãos de poucos aí, né? Tô falando do som do Aerosmith com It's the Rich. 8:10, bom dia. Bye.

0: 8h29, esse foi Devolve, antes Chico C. Devanches, subimos ainda o Pearl Jam, passou ainda por aqui Strokes e abrindo essa sequência com Aerosmith. Intervalo, já volto.
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11: Manda lá sua mensagem, a gente taca no ar aqui. Mais uma vez o nosso WhatsApp, DDD 11 99887-4343. Quem?
12: Fala, Lesão, bom Fala. Dia, bom dia, Alexandre Roberto.
11: E aí, velho?
12: Aqui na Zona Leste, Jardim Imperador, do lado da Vila Formosa.
11: Do lado.
12: Mas, na verdade, hoje eu tô aqui no Rio de Janeiro, fazendo um serviço, trabalhando e sempre ouvindo a Kiss FM.
11: Aí sim.
12: Então, Kiss FM, não deixe o rock sair de você jamais. Se der pra tocar um Iron Maiden pra nós aí...
11: Demorou.
12: Agradeço.
11: Um abraço. Quem? Vem.
13: Bom dia, Nação Roqueira.
11: Bom dia.
13: Juiz, hein?
11: E aí?
13: Bom dia, Alexandre Gomes.
11: Bom dia.
13: Dica de Salinas, Minas Gerais. Toca pra nós, Pet Cemitério com Ramones.
11: Porra,
13: bom. Salve a todos.
11: Um abraço. Valeu.
14: Bom dia, Ale. Bom dia, Nação.
11: Bom dia, Andrezão.
14: Estamos aqui, saindo pra trabalhar. Lá, o pessoal do aeroporto de Guarulhos. Choveu um pouco ontem, deu uma atrapalhadinha nas nossas operações ali.
11: Não é, cara? Falou.
14: Mas nada que possa ser contornado.
11: É lógico.
14: Vamos que vamos, ouvindo aqui. Até o meio-dia aqui, que daqui a pouco eu vou trabalhar.
11: Demorou.
14: Vou passar o pessoal pra viajar aqui em Guarulhos. Valeu, Ale.
11: Valeu, um abraço, velho. Um abraço. Bom trabalho aí, viu? Bom caminho pra você. 8h34 agora. Olha, o Lollapalooza Brasil anunciou o line-up da edição histórica de 15 anos. Tá marcada aí pra os dias 19, 20 e 21 de março. Do ano que vem, né? O evento contará aí com várias bandas. O Queens of Stone Age vai estar presente, né? O Cage the Elephant, muitas outras atrações. O anúncio ainda termina a pré-venda e começa a venda geral do Lollapass, que garante o acesso aos 3 dias do festival pelo site Ticketmaster. Tem mais informações lá no nosso site, lá no kissfm.com.br. E é claro que um dos grandes destaques para esse evento é o The Killers, que promete levar seus grandes hits para este festival. Bones.

8h51, Capital e Kiko Zambianchi, primeiros erros. Logo mais, ainda hoje, você confere o BR Kiss. Aqui na Kiss, só você participar via WhatsApp DDD 11 99887 4343.

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4: 94, bom dia.
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4: É só mandar sua mensagem que a gente taca no ar aqui, certo? Mais uma vez, WhatsApp, DDD 11 998 87 43 43.
5: Bom dia,
4: Ale. Bom dia.
5: Sumaré.
4: Que barulheira.
5: Um ótimo sábado a todos.
4: Obrigado, obrigado. Que barulhão danado, velho.
6: Bom dia, Lê. Eu
4: Bom
6: sou
4: dia.
6: Leia de Poá.
7: E Roberto de Poá.
6: Estávamos com saudades de você.
7: Oh. A gente tá com saudade de você. Beijo.
4: Beijo.
6: Eu deixo o rock sair
7: de você.
4: Nunca, nunca. Quem vem?
8: Fala, Lê. Bom
4: Fala,
8: dia.
4: Véio. Bom
8: Anderson
4: dia.
8: Anderson Alves de Tapicirica da Serra. Tamo aí na luta aí, mais um sabadão.
4: Só na batalha.
8: Atrás, é. Do prejuízo.
4: Porra.
8: E abençoada aí por você ter tocado aí o Metallica nosso de todos os dias.
4: Não é preciso.
8: Um abraço a todos e não deixe o rock sair nunca de você.
4: Nunca, um abraço. Carlão.
9: Bom dia, Lê, bom dia, nação.
4: E aí, velho?
9: E a todos da equipe aí. Kiss FM, Carlos Eduardo aqui da Itaquera, São Paulo. Hoje é meu aniversário, hein? Manda pra mim aí. Legião Urbana. Faroeste Caboclo.
4: Pô, parabéns.
9: Não deixa o rock sair de você.
4: Parabéns, Carlão. Muitos anos de vida aí, viu? 9,5 agora. 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Tá bom? Vamos de POD?

9h22, olha, um dos maiores hinos da história do rock acaba de ultrapassar a marca de 3 bilhões de reproduções no Spotify. A gente tá falando aqui de Don't Stop Believin', um clássico do Journey, lançado lá em 1981. Mas aí fica um questionamento, sempre faço esse questionamento, sempre. Por trás desse número impressionante existe um detalhe que é fundamental. É o rádio. O rádio que ajudou essa música a chegar onde chegou. E as pessoas às vezes esquecem, tem que lembrar sobre o rádio, a importância. Durante décadas aí, as rádios mantiveram esse hino vivo, apresentando a canção em diferentes gerações, transformando num clássico muito atemporal. E quantas vezes? Mais de 3 bilhões deve ter tocado em todas as rádios, aí certeza. Agora o streaming comprova essa força, a força dessa história, com cerca de 1,5 milhão de novas reproduções por dia. E a prova de que uma grande música atravessa gerações. E fica aí a reflexão, né? Spotify contabiliza os players, né? Mas foi o rádio que ajudou a construir essa conexão com o público. Journey, Don't Stop Believin'. É esse clássico que você ouve agora aqui no rádio, aqui na Kiss. 9h23.

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9: Sábado, bom dia para nossa rede, bom dia para você que tá em São Paulo, Litoral Paulista, Campinas, Ribeirão Preto, Rio de Janeiro, Brasília, Curitiba, online no app, no site também. Vamos falar aqui: a vida imita a arte ou a arte imita a vida? Olha, a inteligência artificial tá prometendo transformar o mundo, mas até que o ponto vale a pena aceitar os riscos dessa revolução? Uma matéria publicada em diversos sites conta aqui que o Sam Altman, que é CEO da OpenAI, defende o avanço da tecnologia, mas o debate envolve questões muito sérias, né? Como empregos, privacidade, possibilidade de sistemas fugirem do controle humano. Tá pesando demais, inclusive, em várias carreiras aí. Músicos, artistas que trabalham com vozes, enfim, uma série de gente que já começou a apertar o calo aí. Afinal, quem assume as consequências quando algo dá errado? Já falando sobre essa coisa de fugir do controle. Vários países aí preocupados com relação a isso. Aí essa discussão parece uma saída de filme, né? Lembra? Tem que ter controle ali na Skynet, que lá em 91, o Exterminador do Futuro 2 já explorava justamente o perigo de uma inteligência artificial fora do controle. E a trilha sonora tinha quem? Tinha o Guns, com You Could Be Mine. Mais de 3 décadas depois, a pergunta ainda continua atual. Será que a ficção está começando a se aproximar da realidade? É a vida imitando a arte ou a arte imitando a vida? 9:35, bom dia.

6h51. 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Acesse agora o KissFM92.5, siga as regras, cruze os dedos e boa sorte. 9h52, os caras tocam na Kiss.

0: 9h59, Linkin Park, para finalizar a minha hora de hoje. A gente se fala na segunda-feira, no horário de Vanizinha Américo. Vanizinha sai de férias, 30 dias, e aí eu assumo o lugar por esse período até a volta, né? Então, segunda-feira, a partir das 6 da manhã, estamos juntos. Amanhã tô de folga, segunda-feira tamo junto aqui. Me segue lá nas mídias sociais, @alexandregomes.quiz lá no Instagram. Vai ser um prazer ter você por lá, tá bom? Segue aqui também, @92.quizfm92.5. Na sequência tem Rodrigo Branco e às 10 daqui. Tchau, gente. Juízo.
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0: Wake Me Up When September Ends com o Green Day, também Morrissey, Alma Mathers, Kang Jang, Give Me Some Love and Midnight Oil, Feeding Frenzy, Iggy Pop, Kate Pearson, Candy, ainda Four Blondes, What's Up. 10h29, vamos ao intervalo, voltamos já.
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1: Dez e trinta e dois.
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0: That Smell com Lynyrd Skynyrd, também R.E.M., Shanghai People, The Rolling Stones, Hang Fire e The Queen, David Bowie, Under Pressure, fechando 10h48.
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0: Stranger, Guns N' Roses na Kiss, 10h58, intervalo, voltamos já.
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0: 11 e 1.

0: Drive com Incubus, ainda Weezer, ainda the Sun Rush, Closer to the Heart. Coletivo Soul December, Capitão Inicial, música de Gera, Creed Rain, Offspring, The Kids Aren't Alright. 11:26, intervalo, voltamos já.
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10: Onze e meia.

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0: A mais pedida, Raimundos, Libertines, Can't Stand Me Now, também Concrete Blonde, Hit It Up, Smiths, There's a Light That Never Goes Out, Terry Straight, Sultans of Swing, 12:32, intervalo.
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0: and Hitler laughs. 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
1: Walk away, Franz Ferdinand. Queen, We Will Rock You, 30 Seconds to Mars, Kings and Queens, Blink 182, First Date, Matchbox 20, Parade, Living Color Type. Uma hora em ponto, intervalo, voltamos já.
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6: 1 e 4.

0: Thunderstruck com OST, Lenny Kravitz, California, Barão Vermelho, o Poeta Está Vivo, Volbeat, Last Day Under the Sun, The Killers, Bones e ainda Billy Idol, Money Money, 1h29.
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0: Uma e 33, estamos de volta.
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Shuala com Charlie Brown Parents, The Cold, Love a Run of a Machine, Bad Religion Walk, The Colin Adrian, The Verve, Bittersweet Symphony e ainda In Excess, Mystify. 1h57, vamos direto para o break comercial, na sequência, Professor Hitch.

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7: Muito bem, eu sou o Rich, estou por aqui até às 5.

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1: Muito bem, estamos de volta. Lembrando que amanhã, 3 da tarde, tem Ídolos do Rock. Amanhã tem camisetas maravilhosas. 3 da tarde. Com raridades e histórias do rock and roll que você não pode perder, hein?

0: Essa é uma banda que se viesse aqui em São Paulo, eu estaria na primeira fila, se não em cima do palco, hein? Gosto demais do Suede, gosto demais do Brett Anderson cantando. Tremenda bandaça. Outra banda que eu gosto demais é Psychedelic Furs, os irmãos Butler. Amanhã no Ídolos do Rock, eu tô pra tocar já faz um tempo, até mandei pro Samuel Canali. Aliás, até na época que eu apresentava ainda o Ídolos, o Rockcast, eu mandei pra ele um álbum solo do Richard Butler, que é o vocalista do Psychedelic Furs. E eu nunca mostrei. E amanhã eu conto por quê. Mas amanhã eu vou, no Ídolos do Rock, eu vou tocar uma música bem, bem tranquila, uma música estilo Psychedelic Furs. Mas amanhã eu falo por que que eu nunca toquei. 3 da tarde amanhã, Ídolos do Rock, você não pode perder, eu volto já.
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0: Daqui a pouquinho tem um BR, 4 da tarde. Ídolos do Rock é uma coisa engraçada, as pessoas já entram no sábado, já falando do domingo, já perguntando o que que vai rolar. O Ídolos do Rock é uma coisa diferenciada. Não vem pra tocar modinha, não vem pra brincar. Vem pra conversar com aqueles catedráticos em rock and roll. Se você não conhece, não gosta, vai lá ouvir. E aí você vai conhecer até um pouquinho de rock and roll. E as pessoas que entram no Ídolos do Rock amanhã, 3 da tarde... são pessoas que puxam a cadeira, sentam e vêm opinar sobre o verdadeiro rock and roll. É uma coisa fora do comum. Esse é Kingdom Come.

se existe uma banda que eu gosto muito é Water Boys. E eu sei que a Cissa Príncipe também gosta muito. Tá mais pra princesa do que pra príncipe. Além de bonita, é muito gente boa, um amor de pessoa. Cissa, super beijo pra você. Essa menina que tá cantando de fundo agora, ó. Aqui, ó. Backing vocal. O nome dela é Idi Max. Max Idi. Max Idi. Aqui, ó. Aqui, ó. É uma backing vocal. Uma cantora norte-americana faz o backing vocal chamada Max Idi. 3:17.

0: Tudo bem, rolando por aqui, Político no Tempo 3:30. Segura a onda aí, eu volto já.
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0: Muito bem, agora 3:33. Vou dar um spoiler do que rola no Ídolos do Rock amanhã.

0: Falando por aqui, o James com Born of Frustration. Faltando 2 minutinhos para as 4, já já BR Kiss.
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4: 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Muito bem, eu sou o Rich, estou por aqui até às 5, BR Kiss, começando, valendo já uma camiseta, BR Kiss. Kiss FM 99887-4343. Lembrando que amanhã, 3 da tarde, tem Ídolos do Rock, hein?

0: Quem que nunca ficou esperando a menina ligar, hein? Hoje é o WhatsApp, né? Aí você manda mensagem, a pessoa coloca naquele esquema lá, não visualizado, não responde, e você fica com cara de ué. Pois é, meu amigo, as coisas mudaram. É, as coisas mudaram. Manda mensagem, não responde, tá certo. É assim que funciona. Erva doce, daqui a pouquinho volto com mais pra você. Segura aí.
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0: Era uma bonitinha.
1: Aí eu fico emocionado com essa música.
2: Sério?
1: Quem que já comprou o disco? Pô, a crise tá mal, hein? Ô, gente, compra o disco, ajuda! Né? É assim, enquanto o disco não chegar a 250, 300, a gente não vai fazer show. Ah, é verdade, porque senão vai ficar um bando de gente lá, toca indecido! A gente não, a gente quer tocar as músicas novas. Aí se já for platina duplo, aí ninguém gostar do disco, aí tudo bem.
3: E a Simone?
1: Nos perderemos entre monstros. Que foi, eu achei legal, só que eu gosto mais da Cássia Eller cantando. Por enquanto. Ok, então agora a gente já entrou no disco novo, tá? E essa... Às vezes as pessoas me perguntam por que que se chama Sereníssima a letra, que é a música mais rapidinha do disco, tirando o Lajdó. E de repente, eu não sei porquê, eu só sei que Sereníssima era, é como era conhecida a cidade de Veneza. Isso eu fui descobrir depois, aí eu não, isso não tem nada a ver com a música. 1, 2, 3.

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1: Rolando por aqui duas do Raul Seixas, Let Me Sing, também Babilinha. Quem tá levando pra casa a camiseta Kiss FM, BR Kiss. Algemiro Rodrigues Cunha. Algemiro Rodrigues Cunha, 6704-4. Paulista 2200, 15º andar. Até às 4 da tarde, hein? Pegar sua camiseta, belezura? Acabou.
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0: Rolando por aqui, Pretenders 5:29. Rola. Segura aí que já já rola mais pra você. Segura aí.
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2: Cinco e trinta e três.

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14: Olá, amantes do rock and roll, tamo junto nesse final de semana. Olha, sábado Abadu com rock and roll só na Kiss, então bora curtir. Sou Bonnie Américo, bora lá. Echo the Bunnyman, The Cutter, na Kiss.

Cantou junto, hein? Eu também. Legião Urbana, Ainda é Cedo. Antes, Black Keys, Lonely Boy, Hoodoo Gurus, What's My Sin. É pra você curtir rock and roll. Na Kiss tem R.E.M., Supernatural, Super Serious. Everybody.

0: Fechando a nossa primeira meia hora com Kings of Leon, You Somebody, Smith, Ask, R.E.M., Supernatural, Super Serious e volto já com Midnight Oil. Já prepara aí.
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Sequência Rock and Roll na Kiss. E você sentiu aí o calor australiano com Man at Work, Be Good Johnny. Antes, New Mother Army, 51st State of America, Red Hot Chili Peppers, Tell Me Baby. Te conto sim, vai curtir The Calling agora, Adrian.

0: Pra fechar a nossa primeira hora juntos neste sábado com Aerosmith, What I Could Be In Love, antes Queen, I Want To Break Free, Green Day, Basket Case, melhor do rock and roll é só na Kiss, hein? Não saia daí!
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Johnny, Don't Stop Believing, naquele som que sempre rola, te emociona, não é? Na Kiss teve Clash ainda, Police on My Back, Foo Fighters Medicine at Midnight, e a hora de curtir Black Bear Smoke, Rock and Roll Again.

0: É novidade na programação da Kiss, Bacara Palmer, Another Way, antes de Nexus Disappear, Live Top e Blackberry Smoke. Na Kiss, o melhor do rock and roll e Bad Religion, já já, pra você que não sai da Kiss.
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Cazuza, Ideologia, antes Bono, The Edge, Mark Garrett, We Are The People, antes Spy vs Spy, Clarity Of Mind, e na Kiss tem Faith No More, We Can.

0: Out the Bridge, Watch Over You, arrepiou, hein? Na 15, melhor do rock, antes Ghost, Mary on a Cross, Brian Adams, Somebody. Na 15 tem Pearl Jam, espera aí, já volto já.
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Blink 182, All the Small Things, Strokes, Reptilia, antes Pearl Jam, Even Flow, e ainda ficamos ali na região de Seattle, tem Alice in Chains, Wood, na Kiss.

0: Voz of the People, Pump It Up the Kicks. Antes, Michael Stipe, A Play the Fool. Sim, o cara em começando aí uma carreira solo. Será que vai manter ou volta com R.E.M.? Aguardemos. E aguarde, eu volto já com Florence The Machine.
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